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93, boa noite pra você que tá aqui na Rádio Rock. Eu sou a Bia Sato e seguimos juntos curtindo muita música. Agora tem mais uma hora direta e vamos de Stone Temple Pilots com Plush. Boa noite, boa sexta.

Ô, Rafa, me deixa aqui na Rádio Rock. Antes teve Matchbox 20, Disease, teve Rolling Stones com In The Stars, teve também The Cure com Boys Don't Cry. Boa noite pra você, sexta-feira, 26 de junho de 2026. Eu sou a Bia Sato, seguimos aqui juntos curtindo muita música. Copa do Mundo rolando, tá rolando Uruguai e Espanha agora. Ao vivo, na segunda, tem jogo do Brasil, às 14h, Brasil e Japão. Quem que vocês acham aí que vai ganhar, gente? Vamos torcer, né, pelo nosso Brasil. Vamos torcer. O último jogo deixou a gente esperançoso, né? E feliz, jogaram bem, que continuem assim. E Copa do Mundo a todo vapor, né? Continuamos aí assistindo vários jogos. Esse clima aí que todo mundo para, né, pra curtir junto. Então, uma sexta-feira aí bem legal, diferente, final de semana também, a galera toda junta curtindo. Olha, acabou de sair um gol, gente, da Espanha. A gente tá aqui, ó, conversando. Primeiro tempo, tá 41 minutos, acabou de sair um gol da Espanha. 1-0, Espanha e Uruguai. Seguimos com música, uma hora direto. Vamos de Wallflowers agora com Heroes.

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10h10, boa noite pra você que tá aqui na Rádio Rock. Eu sou a Bia Sato. Seguimos juntos com muita música, finalizando muito bem essa sexta. Final de semana só começando. 26 de junho hoje, até a meia-noite tô com vocês. E vamos de Arctic Monkeys agora, Fluorescent Adolescent.

Curtimos Guns com Yesterday, teve Coldplay também com Paradise, Counting Crows, Accidentally in Love, Nirvana com Polly, 10h29. Boa noite pra você de sexta, 26 de junho hoje. Eu sou a Bia Sato, seguimos juntos aqui com muita música nesta sexta friozinho aqui em São Paulo hoje. Que bom que a chuva deu, né, uma trégua. Então, assim, não tá tão úmido igual estava, né? Choveu bastante essa semana, mas hoje tá friozinho ainda. Tá menos, né, do que ontem, do que outros dias, mas segue muito frio. Quero deixar aqui uma dica, na verdade não é nenhuma dica, na verdade, assim, é um recado pra você que vê pessoas aí, sei lá, você tá andando na rua, vê alguém em estado de vulnerabilidade e principalmente, gente, nesse frio que tá fazendo, ligue no 156, tá bom? A prefeitura tem toda uma operação, baixas temperaturas aí pra ajudar essas pessoas. É muito triste, né, a realidade de quem tá em condição ali de morar na rua, infelizmente, mas assim, no frio é muito pior, as pessoas, de verdade, assim, elas, a vida delas, né, tá em risco. Então, identificou uma pessoa em situação de vulnerabilidade durante esses períodos aí de frio intenso, acione a central 156, tá bom? Eles têm também, você pode entrar aí no site sp156.prefeitura.sp.gov.br para pegar todas as informações. Tem o portal SP156, tem aplicativo também. Você coloca aí aplicativo SP156, o número é esse, 156, SP156. E tem o WhatsApp, 11-3230-5156. Coloquei no meu WhatsApp, no meu Instagram, meu WhatsApp. Esse é o WhatsApp deles. Coloquei no meu Insta, @BiaSato, se quiser ir lá, dá pra você printar as informações. Coloquei nos meus stories, tá bom? Essa operação baixa de temperaturas, com todas as informações. É muito importante, porque um chamado pode fazer a diferença, pode salvar a vida de alguém. Então, é muito importante deixar esse recado aí. Lembrem, tá bom? É só discar 156, você passa ali o endereço, mais ou menos. Não precisa se identificar, pode ser de forma anônima, mas você pode salvar uma vida, né? É muito triste mesmo as pessoas que estão passando muito frio. Se tiver roupa também, boas condições aí, separe pra dar. Tá tendo campanha do agasalho aqui na rádio, por exemplo. Se você vier em horário comercial até às 6 da tarde, você consegue deixar aqui na caixa, na recepção. A gente tá fazendo o recolhimento, né, dessas roupas nas rádios, na Alfa, na Disney e também na 89. Então fica a dica pra vocês, ajudem, se vocês podem aí ajudar. Tem roupa em bom estado, né, meia, touca, tudo é válido, tá bom? Bora de música, vamos de Bon Jovi, seguimos com Living on a Prayer.

0: Nexus, New Sensation, teve Oasis, Stand By Me, teve U2 com Vertigo, 10h58, curtimos uma hora de música. Tô indo pra um break rapidíssimo e já volto com mais música. Eu sou a Bia Sato, tô aqui com vocês até a meia-noite, começando muito bem esse final de semana, tá bom? Fica aí.
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5: Você sabe como os engenheiros de áudio testam se uma caixa de som está realmente equilibrada? O técnico principal da JBL revelou que utiliza a música Brothers in Arms, do Dire Straits, mas com um detalhe. Ele pula direto para os 2 minutos e 10 segundos. 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

noite, boa noite, boa noite. Seguimos juntos nesta sexta com muita música, curtindo esse começo de final de semana. Eu sou a Bia Sato, até a meia-noite, tô com vocês. E seguimos agora com Offspring. Why don't you get a job?

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Tom Petty, Heartbreakers, com Free Falling. Teve Capital Inicial, Música Urbana. Você tá na 89 FM, a Rádio Rock. Vamos de Foo Fighters com Times Like This.

Lamar com Burning Down the House, essa versão bem legal da música do Talking Heads. Antes teve Audioslave com Be Yourself e seguimos com Legião Urbana, Eduardo e Mônica.

0: E lá se foi essa uma hora de música, o Ti tá vindo aí com Heavy Peronamute. Eu sou a Bia Sato, vou ficando por aqui por enquanto, já volto. Às 2 da manhã tô de volta, a madrugada é nossa, tá bom? Todo sábado e domingo, até às 7 da manhã tô com vocês. Então vou ali e já volto, hein? Até já!
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1: Chega aí, tá começando o Heavy Pero no Mucho, você tá no 89 Rádio Rock, eu sou o Thiago DJ, nós vamos junto até as duas da mamãe, o melhor da música alternativa, hardcore, punk, ska, no metal, grunge, rap, reggae, thrash, entre outras sonzeiras. Quer falar comigo, manda mensagem no Instagram, @ThiagoDJSP. Se liga quem vai ter no programa hoje: Distiller, Zeca Vandal, Slayer, Daron, Limp Bizkit, Rodox, Danziller, Breeders. Vamos começar com Sugar, If I Can Change Your Mind, o Sugar que tá de volta, tocando uma pá de festival aí, esperamos ansiosamente que eles venham logo pro Brasil. E o Bad Religion, que tocou aqui recentemente, os mestres dos mestres, 20% Digital Boy, vai!

0: Zander, meia-noite, antes teve o The Drive, One Armed Caesar. O Zander que vai tocar amanhã no Hangar 110. Vieram aqui essa semana, troquei uma ideia com eles, foi legal pra caramba. Foi legal pra caramba. Vieram aqui ontem, aliás, no programa, né? Foi demais. Aliás, mandar um salve pra todos eles. Faustinho, Fox, Fermentão, Gabriel, mano, mestre demais. Bill, putz, puta banda foda. Zander vai tocar no Hangar amanhã, Rua Rodolfo Miranda 110, perto do metrô Armênia, lançando o DVD Trilogia Suja de Copacabana, 20 anos depois, com as bandas Um Navio de Minas Gerais, Queda Livre do Rio de Janeiro e O Eliminadorzinho aqui de São Paulo, tá bom? Imperdível. Zander no Hangar 710, um clássico, tá? Compre seus ingressos ali no site do Hangar. Fora isso, programação do Hangar 710. 4 de julho, vai ter Garage Fãs, 35 anos, com Dominatrix e o Continue. 25 de julho, Tetrarch, banda gringa de New Metal, cabulosa. 1º de agosto, Teenage Lobotomy tocando o primeiro disco do Ramones na íntegra, com Bombers, Faca Preta e Bizarrones. Até o fim do ano vai ter Dr. Shud e Michael Graves, ambos tocaram no Misfits aí, vai ter cada um no show independente aí, fazendo o seu espetáculo. Shualo de Sun, Six Feet Under, entre muitas outras atrações. Hangar 110, sempre uma ótima pedida. Vamos agora com a música nova do Cypress Hill, vão lançar um disco em espanhol, né? Com participação aí do Mellow Man Ace, que é um dos caras que ajudou a fazer aquele primeiro disco, Los Grandes Éxitos, em espanhol, e tá nessa música nova do Cypress Hill, que chama Campeones. Vai!
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Continuar de pé, Rodox, antes você viu Dan Ziller com Drifter in the Sun, o Beatles com Cannonball. Rodox vai tocar no Rock Solidário Ferraz, dia 11 de julho. Estarei por lá também, vai ter Limp Bizkit tributo e o show vai ser no Montreal Events, o Antônio Silvestre Leite 150, no bairro Tanquinho, em Ferraz de Vasconcelos. O evento começa às 7 da noite. O ingresso você pode trocar por ração tipo prêmio, mano. Mais informações, entra no Instagram do Claudio Esquisato, que ele que tá organizando essa parada aí. @Claudio_Esquisato, tá? Rodox em Ferraz de Vasconcelos, com Limp Bizkit tributo e eu na discotecagem. É dia 11 de julho, vamos lá que vai ser da hora demais. Manda um salve aí pro Tobal do Espaço das Américas, do Espaço Unimed, né? Hoje em dia é Espaço Unimed, eu sou de idade, fico confundindo o nome do... Tem name rights agora, Thiago, presta atenção. Vai ter dia 6 de setembro no Espaço Unimed, o cara vai tocar no Rock in Rio, mas eu toco aqui em São Paulo também. Machine Gun Kelly, ou MGK, ele lançou aí recentemente uma mixtape, né? Com participação do Wiz Khalifa, tem essa música Everything Tainted, que eu tô tocando aqui no programa direto, vou tocar e espero ver essa música no show. Aliás, essa mixtape é muito boa, mano. Ele mistura muito bem essa parada de rap com rock, com trap, né? Então, dia 6 de setembro no Espaço Unimed. Unimed, Machine Gun Kelly, vamos ouvir agora Machine Gun Kelly com o Wiz Khalifa. 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

Rain Blood Slayer, você viu Daron com Restos de Sol. O Slayer vai tocar aqui no Brasil e você tem que colar, né, mano? Vai tocar o Raining Blood na íntegra, 40 anos depois do álbum que redefiniu o thrash metal, né? Putz, cabuloso. 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Vamos agora com o Bloco das Meninas, vai ter Eka Vandal, que lançou um dos melhores discos do ano, mano. Você não tá ouvindo Eka Vandal ainda, você tá marcando, é muito bom. Cruise to Self Suf, e antes tem, é a nossa, né? Peach, Máscara.

Esse é o Heavy Peronomuto, você tá aqui no 89 Rádio Rock. Eu vou com vocês até as 2 da mamãe. Tá ligado, todo dia tem, da meia-noite às 2, horário sagrado da música alternativa, completando 10 anos aqui no 89. Comigo, Thiago DJ. Aliás, quer dar um salve? Vai no Instagram, @ThiagoDJSP. Até as 2 da mamãe vai ter XCOM, Iron Reagan, vai ter Presidents of the USA, Collective Soul, Sonic Youth, Carcass, Bring Me the Horizon, Iron Maiden, Fishbone, entre muitas outras sonzeiras, tá? É, perdeu algum programa? Vai no site da rádio, tem tudo em formato podcast pra você ouvir de novo, pra você maratonar, pra você dar aquela corrida no dia seguinte, pra você ir pra academia, ficar ouvindo um monte de programa na sequência, aquela entrevista com o Zander que você perdeu essa semana, aquele especial, radiorock.com.br. Pra falar comigo é no Instagram, @ThiagoDJSP. Vou começar a segunda hora de programa com o CPM. Falando em CPM, dia 14 de agosto vai ter CPM 22 em Suzano. O Clube Suzaninho apresenta turnê de 30 anos da banda. Imperdível, mano. Vou discotecar. Seu ingresso você garante pela artticket.com.br. Anota aí. Sexta, 14 de agosto, às 21 horas, no salão do Clube Suzaninho. Rua 9 de julho, 722, no centro de Suzano. Vamos e vamos ouvir CPM 22 com Desconfio.

Bom demais, Fishbone, Mind Pines, teve o Millen Collin, Random I Am e o Ramones com I Don't Want to Grow Up. Fishbone vai tocar no Fabric, né, junto com o Magarude. Tô falando muito desse show porque, mano, eu sou muito fã dessa banda. Pedi pra discotecar nesse show porque, mano, estarei por lá de qualquer maneira. Fui no outro show do Fishbone quando eles tocaram aqui em São Paulo. Eu sou fãzaço dessa banda. Assisti na pandemia quando o Fat Mike do NoFX convidou eles pra tocar na live que ele ia fazer na casa dele. Mano, pensa que o Fat Mike, que é um dos caras que eu sou mais fã, convida o Fishbone pra tocar na casa dele, sim. Porque ele é muito fã também, tá? Fora isso, mano, Red Hot é fã dos caras, Primus, No Doubt, entre muitas outras bandas. Fishbone é muito foda. A banda é de 79, mano. A banda tem minha idade. Tem 47 anos essa banda. Muito cabulosa. Fishbone vai tocar aqui em São Paulo dia 31 de outubro, tá? É, mano, é funk, é ska, é punk, é tudo misturado e é muito bom. Vai tocar 31 de outubro com o Magarude, as minhas amigas da Magarude, a única banda de ska formada só por meninas no Brasil. Foda demais, tá? E eu estarei por lá discotecando. Seus ingressos você garante pela Fastix 31 de outubro lá no Fabric, Fishbone, Magarude e eu, Thiago DJ, show da Maraty. Vamos colar. Fishbone é bom demais. Vocês estão ligados que eu sou rato de festival, né, mano? Se eu posso colar, eu vou. Já viajei pra festival. E quando tá passando, agora tá passando transmissão direto, né, mano? Passou o Bona Rua aí pra quem tem o streaming da Disney. O Hellfest foi liberado, tava passando no YouTube. E eu quero falar um pouco do Hellfest, porque eu assisti, vi várias bandas legais. Algumas não consegui ver, que eu tava trampando. Infelizmente, outras, né, tipo, os Irmãos Cavaleiros tiveram um acidente, tiveram que cancelar o show. Mas, ó, consegui ver o Carcass, viu? Bring Me The Horizon, o que foi foda pra caramba. O Sepultura e também o Iron Maiden, né? Que eu vou tocar agora. O Carcass, o Bring Me The Horizon, o Sepultura, o Iron Maiden. Hellfest, que é um festival que acontece lá na França. É, mano, logo começa a vender os ingressos, tipo assim, do ano que vem. Já esgota, tá ligado? Porque o bagulho é muito cabuloso. Vários palcos, tem um palco mais metal, um palco mais hardcore, Offspring tocou também, tocou Legwagon, tocou Agnostic Front. Mano, é um festival muito foda. Então vou tocar algumas bandas que passaram por lá esse ano. Acabou de rolar o festival agora em junho. Vou tocar o Carcass com Heartwork, o Bring Me The Horizon com Can You Feel My Heart, o Sepultura com Inner Self e o Iron Maiden com The Trooper.

Ação Direta, Deuses, Dogmas e a Violência, de 18 de julho, vai ter um evento pesado na Burning House. Ação Direta, Roda, Sociedade Armada e Traças, eu vou discotecar, tá bom? Ingresso, você compra na 101 Ticket, a Burning House fica na Avenida Santa Marina, 247, ao lado da estação de trem da CPTM. Outra fita que eu queria contar pra vocês, Easy Rider, mano. A próxima vai rolar nos dias 25 e 26 de julho, Feira Universo Easy Rider. Sábado e domingo, 25 e 26 de julho, na Rua São Benedito, 2146, em Santo Amaro. Vai ser o Arraial Easy Rider, com motos custom, rock ao vivo, cultura biker, gastronomia, expositores. Lembrando que é um evento com entrada gratuita e pra toda a família. O último tava muito legal. Pra mais informações, arroba Universo Easy Rider no Instagram. Em breve eles vêm aqui com os expositores, com os motoclubes e também com as bandas. Realização JJ Eventos. Vamos com o clássico dos anos 90, Collective Soul com Shine e os mestres do Sonic Youth, Incinerate.

4 mg, não me peça pra enganar você. Antes teve Presidente of the USA com Peaches. Falando em 4 mg, vai rolar o 4 mg Fest, dia 2 de agosto, com o show das bandas 4 mg, Sapiência, Yuhu, Conde Afanás, Vampiros Tropicais e Vandes, tá? Vai ser no Espetinho Perus, na rua Joaquim Antônio Arruda, número 8, em Peru. Seguinte, quem tá com disco novo aí é um EP, mano, mas essa banda é muito, muito, muito, muito cabulosa. Eu acho que eu vi o show deles lá na Eslovênia, o Iron Reagan, Trash Core ali, mano, uma bagaceira da porra. O nome do disco é Demonetization, que é o nome dessa faixa que eu vou tocar agora também. Então vamos com Iron Reagan, Demonetization. Tá foda pra caralho essa banda.

0: infelizmente o Heavy Peronomulto tá chegando ao fim, certo? 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Amanhã eu chego mais cedo, a partir das 10 da noite, com o Rock and Roll Party, certo? Tô indo nessa, valeu, fui.
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3: Ah.

madrugada pra você que tá aqui na Rádio Rock, neste 27 de junho. Sim, já está acabando mais um mês, gente. Que loucura, não é mesmo? Seguimos aqui até às 7, tá bom? Começando muito bem esse final de semana, esse sabadão. E vamos de Bon Jovi, Born to be My Baby.

hora de música, mas calma, tem mais quatro pela frente. Boa madrugada pra você de sábado, aqui na Rádio Rock, começando muito bem esse dia, essa madruga. Vamos de Alanis Morissette agora. You Learn.

Black Pumas com Colors, é demais essa música. Antes teve Legião Urbana, Pais e Filhos. Você tá na 89 FM, a Rádio Rock. Vamos de Green Day, Minority.

Smashing Pumpkins com Tonight Tonight, antes teve Capital Inicial, Não Olhe Pra Trás. Boa madrugada de sábado pra você que tá aqui na Rádio Rock. Pode ser bom dia, boa tarde, boa noite também, né? Depende do fuso aí, se estiver em qualquer lugar do planeta, dá pra ouvir a Rádio Rock. Do site, do aplicativo, é só entrar em radiorock.com.

Era do Japão sempre conectada, do Brasil e do mundo inteiro, né? Portugal, Austrália, a gente recebe tantas mensagens. É muito legal mesmo. Seguimos juntos aqui então, neste começo de sábado, e vamos agora com o Police. Message na Bottle.

Você piscou e já foi mais uma hora de música. Seguimos juntos até as 7 da manhã, neste começo de sábado, 27 de junho. E vamos agora com Arctic Monkeys. Are You Mine?

Nickelback com Photograph, antes teve Depeche Mode, Enjoy the Silence aqui no 89. Eu sou a Bia Sato e seguimos juntos aqui curtindo muita música até às 7 da manhã. Vamos de Paramore agora com The Only Exception.

Nothing But Thieves com Overcome, antes teve Skank tão seu. Você tá na 89 FM, a Rádio Rock, vamos de Foo Fighters, atração do Rock in Rio esse ano, hein? 4 de setembro tem Foo Fighters, é só entrar em rockinrio.com pra pegar aí todas as informações. Bora curtir Learn to Fly.

Quase, foi mais uma hora de música neste sabadão 27 de junho. Bom dia pra você que já acordou, já caiu da cama. Pode ser bom dia, boa tarde, boa noite, se tiver em outro fuso. Eu sou a Bia Sato, seguimos aqui juntos, curtindo muita música, fazendo essa trilha aí desse começo de sábado, de dia, tá bom? Que seja um dia incrível aí pra você e vamos de Bon Jovi, começando mais uma hora de música. You Give Love a Bad Name.

Paralamas do Sucesso, Lourinha Bombril, antes teve Alanis Morissette, Hands Clean aqui na Rádio Rock. Bom dia, bom sábado, seguimos juntos aqui com 5 horas de música na Rádio Rock. Vamos de Limp Bizkit até agora com Behind Blue Eyes.

Você piscou e já foi mais uma hora de música. Tá pensando o quê? Passa rapidíssimo. Sabadão, 27 de junho. Eu sou a Bia Sato e seguimos aqui curtindo muita música. Bom dia pra você e vamos de Arctic Monkeys, Florescent Adolescent.

0: Fighters, The Pretender. É demais essa música. Tem Foo Fighters esse ano no Rock in Rio. Dia 4 de setembro, headliner, hein? Abrindo aí o festival. Vai acontecer muita coisa ainda esse ano, né? Rock in Rio ainda é um dos festivais que acontece. Entra em rockinrio.com pra pegar todas as informações. Bom dia pra você, bom sábado. Eu sou a Bia Sato. Seguimos juntos até às 7 aqui. Eu vou pra um break rapidíssimo, mas eu já volto com mais música. Fica aí.
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Ei, bom dia pra você, bom sabadão 27 de junho, eu sou a Bia Sato e seguimos juntos curtindo muita música até as 7 aqui na Rádio Rock. Desde as 2, uma maratona, né? 5 horas de muito som e vamos de Nickelback agora com Faraway.

Hasta luego.

0: você piscou e já foi mais uma hora de música. Muito obrigada pela companhia. Eu sou a Bia Sato, vou ficando por aqui. Se quiser me mandar mensagem, falar se curtiu a programação, tá bom? Tô de olho lá no meu Insta, é o jeito mais fácil da gente se comunicar. @BiaSato. Tô indo nessa. Bom sábado pra você, aproveitem muito. E eu volto mais tarde, às 2 da manhã, domingo, a madrugada é nossa também, tá bom? Aqui na Rádio Rock. Então, um ótimo sábado, aproveitem. E até mais tarde. Te espero.
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Vivo Rock, um excelente inicinho de dia pra você, ligadaço ou ligadaça, aqui na 89 FM, a Rádio Rock do Brasil. Aqui quem fala é Giovana Souza e eu fico hoje na tua companhia aí até a hora do almoço, até meio-dia, só ouvindo a nata da nata do rock, ó. Quer me seguir nas redes sociais? Já corre lá no Instagram, @geosouza.s. É Geo de Giovana com um E, Souza com S de sonzeira. E falando em sonzeira, a gente já abre o nosso dia e a nossa playlist de hoje, muitíssimo bem, com Barão Vermelho e Rodrigo Suricato, Exagerado, versão sensacional. Aumenta aí que é muito linda.

Anti-Ramp, Legalize Já, aqui na 89. Também rolou Red Hot Chili Peppers com Breaking the Girl. E anteriormente, Bon Jovi com One Dead or Alive. Agora 7h22, aqui nessa manhã de sabadão. Bora seguindo de Coldplay Paradise.

Day, American Idiot, aqui na Rádio Rock. Também rolou The Killers, When You Were Young. Agora, 7 horas e 48 minutos. Bora seguindo aqui com sonzeira do Creed, My Sacrifice.

0: Station of Life aqui na Rádio Rock. Agora 8 horas e 3 minutos. Bora de parada rápida, mas não será aí. Já já eu volto e volto com os 89 minutos. Uma hora e meia de sonzeira sem intervalos. Me esperem.
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3: E vivo, Rock, um excelente dia pra você ligadaço ou ligadaça aqui na 89 FM, a Rádio Rock do Brasil. Aqui quem fala é Giovana Souza e tá começando agora mais uma edição dos 89 minutos na Rádio Rock. Uma hora e meia de sonzeira sem intervalos. Agora 8 e 7, a gente já abre essa playlist do Sabadão com Linkin Park. Não!

Aerosmith, Dream On aqui na Rádio Rock, sensacional. Também rolou Smash Mouth com I'm a Believer. Agora 8h21 e lembrando que você também pode interagir com a gente via WhatsApp lá no 989-215989. Manda aí seu recado, manda seu Vivo Rock. Fala o que tá fazendo aí nesse sabadão, dia 27 de junho de 2026. E bora seguindo aqui a nossa playlist nos 89 minutos, uma hora e meia de sonzeira sem intervalos, no CPM 22 dias atrás.

0: U2, With or Without You, aqui na Rádio Rock. Quem não lembra aí dessa música como tema do par romântico Rachel e Ross de Friends? Também rolou No Doubt com Don't Speak e anteriormente CPM 22, dias atrás, agora 8h34. 89 minutos na Rádio Rock. Bora ouvir, né? Abrir os trabalhos aqui de vocês lá no nosso WhatsApp 989-2159-89. Falem aí.
1: Bom dia, Giovanni e toda a galera do 89. Douglas Sacomani junto com meu filho Lucas Sacomani.
0: E aí, Douglas e Lucas?
1: Partiu o treino, só sonzeira.
0: Aê!
1: Opção Sabia, 89 FM, nosso Wade todo dia.
0: Aê!
1: Viva o rock!
0: Aí
1: grande
0: sim.
1: Grande abraço.
0: Valeu, Douglas. Bom treino aí pra vocês.
2: Bom dia, Gi.
0: Bom dia.
2: Júnior de Mariporã.
0: E aí, Júnior?
2: Eu tomei aquele cafezão.
0: Maravilha.
2: Fazer um treininho agora pra não enferrujar.
0: Legal.
2: E curtindo a melhor playlist de sabadão com a melhor locutora.
0: Ah, obrigada, Júnior.
2: Isso aí, Gi. Tamo junto e viva o rock.
0: Viva o rock, Júnior. Tamo junto aí sempre.
3: Salve, salve, Gi. Bonitinho.
0: Salve.
3: Dias, tudo bem?
0: Tudo ótimo.
3: Bom dia aí.
0: E aí, Guto?
3: Tô agora cedo, já levantei. Aqui na academia do condomínio, fazendo
0: Opa,
3: um cardiozinho pra manter a forma aqui. E o som aqui na academia, o professor ligou a rádio 89, é claro. Isso
0: Maravilha.
3: Aí, fazendo cardio com muito, muito rock and roll. Tamo junto, super beijo, linda. E viva o rock!
0: Viva o rock sempre, Guto!
4: Bom dia, galera do 89. Aqui é a Magda de Tapecirica da Serra.
0: Bom dia, Magda.
4: Indo trabalhar. Nesse dia nublado.
0: Nublado, hein?
4: Mas dando graças a Deus, né? E você já agradeceu hoje?
0: Aí, ó.
4: A vida é maravilhosa.
0: Com certeza.
4: Ainda mais ouvindo a melhor rádio. E vivo rock, vivo 89.
0: Vivo rock, Magda. Magda, que vozeirão, Magda. Adorei sua voz aí. Arrasou agora 8h36. Bora continuar aqui a nossa playlist dos 89 minutos com Outfield Your Love. 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

0: Hives, sonzeira do The Hives, né? Hate to Say I Told You So na Rádio Rock. Também teve Oasis com Stand By Me e anteriormente classicão dos anos 80, Outfield, Your Love. Agora 8h48, bora ouvir mais áudios de vocês aqui no nosso WhatsApp, 989-2159-89.
1: Bom dia, Giovana. Aqui é Fábio de Barulho, como sempre aí, Lava Rápida, aberto, ouvindo vocês aí o dia inteiro.
0: Boa, Fábio.
1: E é isso, queria mandar um beijão pro meu amor Dani.
0: Maravilha.
1: Minha filha Bia, Rafaela, meu netinho Rita, a minha mãe Dodete e Viva o Rock.
0: Viva o Rock, Fábio aí, sempre na sintonia e sempre amoroso com a família.
2: Bom dia, Gi.
0: Bom dia.
2: Cláudio Braga, aqui da Bahia.
0: E aí?
2: Aproveitando esse friozinho aqui do sertão.
0: Maravilha.
2: Pra fazer um treino logo cedo, ouvindo a melhor do mundo. Vamos lá, todo mundo, e viva o Rock.
0: Viva o Rock sempre aí. Também estão ouvindo a gente aí, Olivia e Paulo de Dublin. Agradeceram aí pela playlist. E a Cláudia de Santana também está na sintonia sensacional. Agora 8h49, bora de Chad Kroeger e Josie Scott, Hero. I'm so high.

Salve família 89, bom dia pra nós, Duzão do Butantã, friaca danada, mas aquele velho e bom rock and roll ali, mano, a sessão. Partiu skateboard, café com skate, vamos!

0: Skank, Canção Noturna aqui na Rádio Rock. Também teve Franz Ferdinand com Do You Want You e anteriormente Pearl Jam Daughter. Aqui nos 89 minutos, uma hora e meia de sonzeira sem interrupção nenhuma. Agora 9:03, bora ouvir os áudios de vocês aqui no nosso WhatsApp. Vocês continuam aqui interagindo a todo vapor.
1: Bom dia, bom dia.
0: Bom dia.
1: Giovana Souza com S de muita sonzeira.
0: É isso aí.
1: Bora. Sabadão gelado, ótimo pra ouvir muito rock and roll e esquentar. Vamos galera, viva o rock, Miriam Lucas de São Caetano.
0: Viva o rock sempre, Miriam, um beijo pra você, querida.
2: Bom dia, Gi.
0: Bom dia.
2: Aqui é a Giovana de Jundiaí.
0: E aí, xará?
2: Aproveitando aí o solzinho pra dar aquela geralzinha na casa.
0: Maravilha.
2: E agora pra academia.
0: Oh.
2: E sempre, claro, com 89 me acompanhando.
0: Maravilha.
2: Bora viver, gente. Viva o rock.
0: Viva o rock. A Giovana aí acordou com a corda toda, né? Arrumando a casa, se preparando aí pra fazer um treininho. Maravilha. Vocês hoje estão acordando cedo, fazendo treino. Adorei. Tô gostando de ver. Agora 9:04. Bora seguindo aí, então, a nossa playlist pra embalar aí os treinos e as tarefas diárias de vocês hoje com Foo Fighters Best of You.

0: Minaio e o Beds Are Burning aqui na Rádio Rock. Também rolou Barão Vermelho com Vem Quente, que eu estou fervendo. E anteriormente, Foo Fighters, Best of You. Agora 9:16 aqui nos 89 minutos. A gente continua ouvindo os áudios de vocês aqui no nosso WhatsApp.
1: Bom dia, Giovana.
0: Bom dia.
1: Leque de São Bernardo do Campo.
0: E aí?
1: Ótimo sábado, excelente pra todos.
0: Pra nós.
1: E vivo rock.
0: Vivo rock sempre.
2: Bom dia, Giovana.
0: Bom dia.
2: Eu sou a Agnes, eu tô aqui com meu pai trabalhando.
0: Fofura.
2: São Lucas. Vivo rock!
0: Vivo rock, Agnes, sintonizadaça aí com o papai na 89, sensacional. Agora 9:17, a gente segue aqui o nosso sabadão com sonzeira do Red Hot Chili Peppers, não pode faltar, né? Dark Necessities.
3: Oitenta e nove minutos.

0: Bom dia, Giovana. Aqui é o Flávio. Eu tô aqui em Teresópolis, região serrana do Rio de Janeiro. Tá um friozinho aqui, tô trabalhando, mas tô aqui amarradão ouvindo a melhor. 89 e vivo rock.
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0: Bora, Gar, encerrando aqui mais uma edição dos 89 Minutos na Rádio Rock. Agora 9 horas e 28 minutos. Bora de parada rápida, mas não sai daí, já eu volto, você sabe, né? Naquele pique com muito mais sonzeira pra você. Me espere, hein?
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1: Que vivo, Rock! Um excelente inicinho de dia pra você ligadaço ou ligadaça aqui na 89 FM, a Rádio Rock do Brasil. Aqui quem fala é Giovana Souza e eu fico hoje na tua companhia nesse sabadão, dia 27 de junho de 2026, até meio-dia, até a hora do almoço aí, só ouvindo a nata do rock, ó. Quer me seguir no Instagram? Já corre lá no @geosouza.s, é Geo de Giovana com E, Souza com S de Sonzeira. E quer mandar sua mensagem de áudio aqui pra gente, interagir ao vivaço, vai no 989-2159-89, é o nosso WhatsApp, interage lá, manda aí um áudio de no máximo uns 15 segundos, confere também o ambiente pra ver se tá uma coisa legal aqui pra gente pôr no ar, tudo certinho. Agora 9h33, bora abrir mais uma hora de música aqui na Rádio Rock, muitíssimo bem com essa minha, com essa que é uma das minhas favoritas do Green Day, Know Your Enemy, na Rádio Rock.

0: Sonzeira do Rapa, Anjos, também rolou aí aquele hino do Whitesnake com Here I Go Again, hino do Hard Rock, e anteriormente abrimos muitíssimo bem com Green Day, Know Your Enemy. Agora 9h45, tem mais áudio de vocês aqui na área, bora ouvir.
1: Bom dia, Giovana.
0: Bom dia.
1: Que lindo dia, tá em Poços de Caldas hoje, Minas Gerais.
0: Que inveja.
1: Aqui é o Isaac.
0: Fala,
1: é, um abraço aí pra toda a nação roqueira.
0: Maravilha.
1: Estamos aqui 12 horas de plantão.
0: Maravilha.
1: E é isso, Vivo Rock, tamo juntão.
0: Vivo Rock, bom plantão aí pra você, Isaac.
2: E aí, Giovana, quem tá falando aqui é o Márcio de Oliveira, de Santana, de Paraíba, São Paulo.
0: Fala, Márcio.
2: Fazendo minha caminhada aqui no Parque do Colinho Senguera, na minha cidade.
0: Maravilha.
2: Ouvindo a melhor rádio de São Paulo, do Brasil e do mundo. E Vivo Rock.
0: Vivo Rock sempre, Márcio.
3: Bom dia, bom dia, bom dia, nação roqueira.
0: Bom dia.
3: Aqui André de Atibaia dando um trato no Pois É, ao lado do Matheus.
0: Aê.
4: Bom dia, bom dia, bom dia.
3: Viva o rock!
0: Que coisa mais linda. Como é que eu não vou ter um bom dia ouvindo um bom dia numa fofura dessa? Um beijo pra vocês aí. Um beijo, pequeno Matheus, sintonizado aqui na Rádio Rock. Agora 9h46, a gente segue a nossa playlist com ele, que também não pode faltar por aqui, Billy Idol, Dancing With Myself.

Bom dia, Giovana. Aqui é a Beatriz, de Castelldefels, Barcelona. E tá tanto calor, tem tanto calor aí fora, que eu só quero ficar aqui escutando a 89 e vivo rock.

0: Fala, nação roqueira, aqui é o Yuri. Estamos aqui em Sampa, curtindo a melhor rádio do Brasil 89. E viva o rock!
1: Uhul!

Bom dia, Giovana. Reinaldo de Jundiaí, dando aquele rolezinho pro Dog. Manhã agradável aqui em Jundiaí. E enquanto rola o rolê, a melhor playlist do Planeta 89 e a sua companhia. Grande beijo e bom final de semana.

0: Aí sim, hein? O Echo in the Money Man com Lips Like Sugar aqui na Rádio Rock. Também rolou Sonzeira, clássico do AC/DC Highway to Hell. E anteriormente Coldplay com Clocks. Agora 10:04. Bora de parada rápida, mas não será aí, já sabe, né? Já já eu volto com muito mais Sonzeira. Me esperem.
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E Vivo Rock, um excelente início de dia pra você, ligadaço ou ligadaço aqui na 89 FM, a Rádio Rock do Brasil. Aqui quem fala é Giovana Souza e eu fico aí hoje na tua companhia até a hora do almoço, até meio-dia, só ouvindo. É a elite do rock and roll, né? E ó, quer me seguir nas redes sociais, já corre lá no Instagram, @geosouza.s, é Geo de Giovana com um E, Souza com S ali bem facinho, a gente troca ideia por lá também. E por aqui a gente troca ideia pelo nosso WhatsApp 989-2159-89. Manda aí o seu recado, manda o seu Vivo Rock, fala o que tá fazendo aí nesse sabadão, tá trampando, tá de folga, conta aqui pra gente, participa lá no 989-2159-89. Agora 10:09, tudo com 989, 10 e 9. Bora abrir mais uma hora de música aqui na Rádio Rock com Gorillaz, Feel Good In.

0: Nando Reis, Por Onde Andei, aqui na Rádio Rock. Também rolou Gorillaz com Phil Green, que agora 10h16. Tem áudio de vocês aqui no nosso WhatsApp. Bora ouvir.
1: Bom dia, Giovana.
0: Bom dia.
1: Aqui, Jundiaí, tendo aquele rolezinho com o Dog.
0: Maravilha.
1: É agradável aqui em Jundiaí. Enquanto rola o rolê, a melhor playlist do Planeta 89.
0: Aê.
1: E a sua companhia. Grande beijo, bom final de semana.
0: Valeu, falou bonito. Obrigada pela sintonia.
2: Bom dia, 89, Nação Roqueira. Excelente final de semana a todos. Ricardo Nascimento aqui do bairro do Sacomano. Esse sabadão, coisa linda. Ouvindo
0: maravilha.
2: A melhor rádio, bom e o velho rock and roll. Saiu o sol, esquentou, né? Que bom. Um abraço.
0: Bora aproveitar esse solzão aí, Ricardo. Agora 10h16. A gente segue de Amy Winehouse com essa versão sensacional de Valerie.

Bom dia, Giovana. Um beijo para todos da 89. Emerson de Sorocaba, trabalhando hoje e ouvindo a melhor rádio do Brasil.

0: Linkin Park com Somewhere I Belong aqui na Rádio Rock. Somewhere I Belong, que foi a música mais recente aí do Linkin Park a fazer parte aí do clube do bilhão, de 1 bilhão de plays no Spotify. Sensacional. Acho que, se não me engano, é a 7ª deles aí nesse clube. Também rolou Kiss com Baladaça, I Was Made for Loving You, e anteriormente a maravilhosa Amy Winehouse com Valerie. Agora 10h28, bora ouvir mais áudios de vocês. Tem mais recado da galera.
1: Bom dia, Gi.
0: Bom dia.
1: É Fábio Amarelo de Santo André.
0: E aí,
1: nesse
0: Fábio?
1: Frio. Dentro de casa tá frio. Lá fora tá um solzinho Salvador.
0: Só resolveu sair, hein?
1: Preparado para as festas juninas da semana, do fim
0: Maravilha.
1: De semana. Maravilha. Hoje tem festa junina com Choconhaque.
0: Ó.
1: E amanhã tem festa junina da galera do Pilates.
0: Um abraço
1: a todos do Vivo Rock.
0: Vivo Rock sempre, Fábio. Boa festa aí pra você.
2: Fala, Giovana. Fala, galera 89.
0: Matheus
2: aqui de Cachoeiro, de Itapemirim.
0: E aí,
2: Matheus? Tudo Espírito Santo. Passando para desejar um bom final de semana.
0: Para nós.
2: E Vivo Rock.
0: Vivo Rock sempre, Matheus.
3: Bom
0: Valeu.
3: Dia, Giovana. Bom dia, galera da 89.
0: Bom dia.
3: Aqui é a Ana Paula.
4: E o Pedro.
0: Aê.
3: Do Tremembé. E daqui a pouco tem o Pedro dançando na festa junina da escola.
0: Oh.
3: Vivo Rock.
0: Vivo Rock. Vivo Rock, Ana Paula e Pedro aí. Boa sorte aí na sua apresentação, Pedro. Sensacional. Junho é para isso, né? Festa junina não pode faltar. Agora 10h29, tem CPM 22.

0: Evanescence, Going Under aqui na Rádio Rock, os vocais potentes da Emily, também rolou Royal Blood com I Only Lie When I Love You e anteriormente CPM 22, O Mundo Dá Voltas. Agora 10h38, tem mais áudio de vocês aqui no nosso WhatsApp, bora ouvir os recados.
1: Bom dia, Giovana.
0: Bom dia.
1: O Celso da Prazível Vila Bancária.
0: E aí, Celso?
1: Saudações tricolores.
0: Aê, saudações.
1: Hoje curtindo as duas netas, Maitê e Alice.
0: Opa,
1: que
0: legal.
1: O dia todo e ouvindo a melhor.
0: Maravilha.
1: Viva o rock. Beijo, paz e luz a todos.
0: Viva o rock.
2: Olá, Giovana. Gostaria de desejar um ótimo trabalho a você.
0: Que obrigada.
2: Sempre entrega uma locução de altíssimo nível.
0: Ah, obrigada.
2: Gostaria de desejar também um ótimo sábado a todos nós. E, é claro, viva o rock. O Anderson Pontes, aqui do Rio.
0: Viva o rock, Anderson.
3: Bom dia, Gi.
0: Oh, bom
3: eu
0: dia.
3: Estou me deixando pro meu hoje. É do Brasil, viva rock!
0: Que coisa mais linda, viva o rock, fofura! Agora 10h39, os pequenininhos todos ligados com a gente hoje, que maravilha! Bora seguir então a nossa playlist com Aerosmith, a Don't Wanna Miss a Thing, baladaça que tem sempre que rolar por aqui.

0: Beatles, Love Me Do, aqui na Rádio Rock, sensacional. Também rolou Alice in Chains com Man in the Box e anteriormente Paralamas do Sucesso, Vital e Sua Moto. Agora 10h54, tem mais um áudio aqui na nossa reta final dessa hora.
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0: E aí?
1: Alex Trilheiro, acompanhando vocês aqui de Tiradentes, Minas Gerais. Vivo Rock!
0: Vivo Rock, Alex, valeu pela sintonia. E a gente segue aqui a nossa playlist com Bastille, Pompeii.

Bom dia, Giovana. Bom dia, galera ligada no 89. Vim aqui de Lambari, sul de Minas, passando aqui para desejar aí a todos um bom sábado. Beijo, Giovana. Friozinho maravilhoso aqui em Lambari. Adoro, com tempo bonito. Bom sábado, vivo rock.

0: Rádio Rock com o Mício Sensacional. Eles que estão preparando aí um super lançamento pro dia 10 de julho de 2026. Novo álbum deles, Foreign Tones, Línguas Estrangeiras. Sensacional, tô super ansiosa. Você tá ansioso? Conta aqui pra mim também no nosso WhatsApp, no 989-215989. E agora bora de parada rápida, mas já eu volto. E volto com muito mais sonzeira e também com os recados da galera. Me espera aí, hein?
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vivo. Rock, um excelente sabadão pra você ligadaço ou ligadaça aqui na 89 FM, a Rádio Rock do Brasil. Nesse sabadão, dia 27 de junho de 2026, aqui quem fala é Giovana Souza e eu sou sua companhia aí hoje, até a hora do almoço, até meio-dia, só ouvindo sonzeira atrás de sonzeira. E ó, quer me seguir no Instagram já sabe o caminho, né? Vai lá no @geosouza.s, é Geo de Giovana com E, Souza com S ali, bem facinho, a gente troca ideia por lá também. E por aqui a gente troca ideia pelo WhatsApp 989-2159-89, manda aí o seu recado, fala o que tá fazendo nesse sabadão, nesse final de semana, tá trampando, tá em casa, conta aqui pra gente, 989-2159-89, no máximo aí, galera, uns 15 segundos pra todo mundo conseguir trocar uma ideia legal e confere também se o áudio ficou bom, confere o ambiente pra gente não ter erro aqui, tá certo? Agora 11 e 9, bora abrir mais uma hora de música aqui na Rádio Rock com Foo Fighters Breakout.

0: Jam Last Kiss aqui na Rádio Rock. E falando em Pearl Jam, né? Pearl Jam aí com o Ed Vedder vai se apresentar aí no Festival Best of Blues and Rock 2026, no dia 22 de novembro, no Parque do Ibirapuera, em São Paulo. Que legal, né, gente? Além dele também vai rolar Glenn Hassard, Linka Amoha e Vitor Clay. Sensacional, né, gente? Best of Blues and Rock aí sempre entregando um lineup de peso. No outro dia também vai rolar o Roger Daltrey, vocalista do The Who, né? No dia 21 de novembro, né? Roger Daltrey aí, icônico vocalista do The Who. Sensacional. Agora 11h20, bora ouvir mais áudios, mais recados de vocês aqui no nosso WhatsApp.
1: Fala, Giovana. Aqui é Simone do Rio de Janeiro.
0: E aí, sim?
1: Botar uma roupa na máquina, porque o sol abriu, né?
0: Vambora.
1: E falando com a locutora mais simpática da Rádio Rock.
0: Obrigada.
1: Por isso, vivo rock.
0: Vivo rock sempre, Simone. Valeu aí pela sintonia.
2: Fala, galera da Rádio Rock. Bom dia, bom dia. Aqui é o Gabriel.
0: Bom dia.
2: Diretamente da cidade de São Mateus do Sul, aqui no Paraná.
0: Fala, Gabriel.
2: Um friozinho gostoso aqui, limpando a casa.
0: Maravilha.
2: E ouvindo, é claro, a melhor do mundo. Vivo rock. Manda um abraço pra nós aqui.
0: Vivo rock sempre, Gabriel. Um abraço aí pra você. E que bom, né, que eu sou a playlist aí das faxinas de vocês, né? Vambora dar um trato na casa aí, botar a roupa pra lavar e ouvir muito rock and roll. Agora 11h21, a gente segue de U2, Walk On.

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Day, 21 Guns aqui na Rádio Rock. Agora 11h46, a gente segue aqui a nossa playlist. Nesse sabadão com Capital Inicial, Independência, versão acústica. Aumenta aí.

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0: Nexus, Never Tear Us Apart, aqui na Rádio Rock. E infelizmente, essa foi minha saideira. Meu nome é Giovana Souza, eu vou ficando por aqui. Quer me seguir nas redes sociais, já corre lá no @geosouza.s. É Geo de Giovana com E, Souza com S, bem facinho ali. A gente continua trocando uma ideia sobre rock and roll por lá. Te desejo um excelente sabadão, um ótimo final de semana. E não sai daí que agora tem Marina Valsec aqui no comando das picapes da Rádio Rock, tá certo? Um beijo, fui!
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3: E aí, pessoal da 89, do Tour Rock Bola, que é o Casagrande, de Morristown, New Jersey, então a porta do meu hotel. É o seguinte, a primeira fase está acabando, né? Os times estão, as seleções estão se classificando. O Brasil vai pegar o Japão, classificou a Costa do Marfim, classificou a África do Sul, Cabo Verde pode classificar também, República do Congo está lutando para classificar. Então, assim, meu destaque meio geral aqui nesse momento da Copa do Mundo é assim: estou torcendo muito para as seleções africanas se classificarem. A África evoluiu bastante no futebol desde quando começou a disputar. Eles cresceram muito na parte técnica, na parte tática, mas principalmente na parte do foco de uma partida de futebol do nível de Copa do Mundo. Então, estou torcendo para as seleções africanas passarem e ver o que vai acontecer com o Brasil na segunda-feira, né? Brasil e Japão, tá todo mundo, pô, o Japão tá jogando bem, o Japão tá jogando bem, o Japão evoluiu. É verdade, o Japão evoluiu, não é uma coisa simples jogar com o Japão, mas, cara, tudo bem, o Brasil é favorito, né? O Brasil não pode entrar contra o Japão com medo, tem que entrar com respeito. Tem que se preocupar? Tem. Mas o favorito do jogo é o Brasil. Falou? É isso daí. Um abraço a todo mundo. Muito rock and roll pra vocês.
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Ótima tarde de sábado, 27 de junho de 2026. Bora junto? Eu sou a Marina Valsec. Já prepara o WhatsApp 989-215-989. Pode mandar sua mensagem pra gente se você já conhece o esquema. Se não, o lance é o seguinte: manda mensagem pra gente em texto ou em áudio, dizendo seu nome, onde você tá, de onde você ouve a rádio, que canto aí do planeta você ouve a rádio. A gente gosta de saber onde vocês estão. Tá afim de falar de Copa? Quer falar? Pode falar também. Tá animado, não tá animado? Recuperou aí as esperanças ou não? Pode mandar pra gente também a sua opinião sobre o que tá rolando. 989-215-989. Em áudio, não esquece, olha, boa qualidade e tenta fazer no máximo 15 segundos, tá bom? A gente coloca mais mensagens daí, se você ficar mandando lá. Mensagens muito longas vão ocupar muito espaço aí. Uma mensagem, por exemplo, a gente consegue colocar duas no lugar. Então, por isso que a gente pede que seja aí no máximo 15 segundinhos pra gente conseguir contemplar o máximo de ouvintes, tá bom? E com boa qualidade também. 989-215-989. Pode ser pelo meu Instagram também, se você tiver afim. Chega lá, Ma Valsec. Vamos abrir essa hora com Harry Smith, Janis Garagano.

Marina, quem tá falando é a Alice. A gente tá aqui na estrada, indo pra casa do vovô, escutando a melhor rádio do mundo. E viva o hacker!

Bom dia, Mavalsec! Aqui é o Fábio Leonel, geriatra. Tô dando um rolê com a família aqui no centro de São Paulo. Eu, minha esposa Rose, meu filho Vinícius, meu filho Tom. E tá um solzinho gostoso hoje, hein? E viva o Rock!

Imagine Dragons Bones, aqui no 89, Engenheiros do Havaí, teve David Bowie, também Nixon, Titãs, Harry Smith, meio-dia 28. Beijo, Ingrid, Alan tá em Vinhedo, a Cida e a doguinha Kate estão na sintonia, Binho e Lambari, Itamar e Fabiana estão em Sorriso, Mato Grosso, Afonso e Beatriz, o Fábio em Blumenau, beijo pra vocês, valeu demais aí sempre pela sintonia. Já já tem mais áudio aqui, aguenta aí, você que tá mandando o seu... Tá na fila. Espera só um pouquinho. Vamos agora com Tears for Fears.

Fala, Marina. Jair aqui de Mogi, saindo aqui com a minha esposa, minha filha, comprar maquiagem para ela ir na festa junina. Naquela correria, festa junina daqui a pouco. Tá com rock and roll aí pra animar nós aí. Viva o rock!

Boa tarde, galera do 89. Boa tarde, Marina. É o Rogersburg de Diadema. Quero mandar um beijo para minha esposa Simone, para minha equipe do Rogersburg e para os meus netos Pietro e Henri. E viva o rock, a melhor rádio rock do mundo! A Rádio Rock!

Boa tarde, Marina, tudo bem? Aqui é o Madu do Tatuapé, falando direto de Ubatuba, nosso paraíso do surf, ouvindo a melhor rádio do mundo, com a galera especial aqui comigo. E viva o rock!

Fala, Marina, sua linda. Ivan Falcão de Indaiatuba. Sabadão, lavando o carro, curtindo a melhor playlist, a melhor rádio do mundo, rádio rock. Viva o rock!

0: Depeche Mode, Strange Love, aqui no 89. Skank, Beatles, Stone Temple Pilots, Wet Leg. Teve Paralamas, também Tears for Fears, meio-dia e 56. Beijo, Emerson, que tá em Sorocaba, Malu em Atibaia. Pati e Rodrigo, Rio Branco no Acre. O Meco tá em Saltinho. E vamos ouvir vocês. Pera lá, pera lá, pera lá. Eita, pera, pera, vai.
1: Ok, aqui é o Yuri de Ferraz de Vasconcelos. E só aqui de boa, curtindo um sol, ouvindo a melhor rádio do Brasil. E viva o rock!
0: Valeu, Yuri!
2: Oi, Marina, aqui é o Hamilton e a Lisa. A gente tá aqui em Orlando, se preparando, fazendo as malas, se preparando para ir embora. Ficamos aqui uns 10 dias, foi sensacional.
0: Muito bom.
2: Adoro vocês e até a volta.
0: Boa volta!
3: Oi, Mar, bom dia. Oi. É o Cris da Vila Jaguara.
0: E aí?
3: Mandou parabéns para o Guilherme, aniversário dele. A gente vai preparar um churras.
0: Oba!
3: Vivo Rock!
0: Vivo, Guilherme! Beijo, saúde, saúde, saúde.
4: Querido de São José dos Pinhais do Paraná.
0: Oi.
4: Região metropolitana de Curitiba. Tô aqui, ó, coladaço na 89, a Rádio Rock. Tem a sintonia aqui, mas eu prefiro a de São Paulo. Valeu! Ótimo sábado, bom final de semana a todos e viva o rock.
0: Valeu, bom fim de semana também.
5: Bora, bora, galera da 89.
0: Bora.
5: Aproveitar que quem tinha esquecido a porta do congelador aberta fechou, porque pintou solzinho. Bora aproveitar o sabadão ouvindo a melhor rock do mundo.
0: Dia bonito,
5: 89,
0: né?
5: 89, a Rádio Rock.
0: Dia bonito, valeu.
6: Bom dia, aqui é Vivida Climação, passando para deixar um grande abraço, um beijo, dizer que eu amo muito minha irmã Mara no Guarujá. Aniversário dela.
0: Eba.
6: E ela que me ensinou a gostar de rock. E viva o rock! Um beijo!
0: Beijo nas duas!
7: Olá, Marina, boa tarde.
0: Boa tarde.
7: Meu nome é Ismael, sou dos Estados Unidos, de Worcester, Massachusetts. E hoje estou trabalhando e sempre escuto a 89, que é a melhor rádio. Parabéns pelo trabalho. E viva o rock!
0: Valeu, Ismar, um beijo!
8: Boa tarde, Rádio Rock, aqui é o Beto de Atibaia, tô com a minha namorada Ana Paula, curtindo a melhor rádio do Brasil.
0: Beijo, casal!
9: Salve, salve, galera da 89, a Rádio Rock. Tô aqui, Michel, diretamente de Caraguatatuba, dia de trabalho aqui no Punch da Motoca. Eu, Júlio Adriano, estamos aqui no Corre de Mais um Dia. Bom final de semana a todos aí, viva o rock!
0: Bom fim de semana, beijo!
10: Boa tarde, galera da 89, aqui é o Ricardo de Mariporã, saindo agora aqui de São Paulo para ir participar da melhor festa junina da região, em cidade de Joanópolis. Um abraço a todos e viva o rock!
0: Aê, boa festa!
11: E aí, Marina, aqui é o Rafael de Barra do Garças, Mato Grosso, fazendo a resistência de o povo só escuta sertanejo, nós estamos curtindo aquele velho e bom rock and roll. Tá eu e meu filho João.
12: Opa, bom?
11: Vai vendo.
12: Vai
11: vendo. E viva o rock!
0: Opa, bom! Bom também, um beijo em vocês. Já já tem mais áudio aqui, tá bom? Aguenta, você que já mandou o seu. Tem fila, povo, o que vai fazer? Tem fila. Então aguenta aí um pouquinho, na volta tem Radiohead.
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Fala, galera do 89, aqui é o Cauê de Indaiatuba, tô aqui com meu filhinho de 6 meses, o Fred. Deixa um abraço para todo mundo aí, fim de semana, e um especial para minha esposa, Camila, que tá aqui só na limpeza de casa enquanto eu cuido da criança. Alô, abraço.

Salve Marina, salve 89, driver sincero na voz, motorista de aplicativo da Zona Leste de São Paulo, passando para desejar aí um excelente final de semana para todo mundo aí com muito rock and roll. Quem puder seguir no Instagram, driver.sincero. Viva o rock! And...

0: Red Hot Chili Peppers, Under the Bridge, aqui na Rádio Rock. Antes, Queen, Pitty, Led Zeppelin, teve também Radiohead. Agora, 1h23, Fernanda, Alex e Aline e todo o povo da Lanchonete Central em Jarinu. Um beijo, bom trabalho pra vocês. O Laércio, da ZL, manda beijo pra Cristiane Campos, que faz aniversário hoje. Felicidades, Cristiane, um beijo. Wallace tá em Manhumirim, ouvindo a Rádio Rock também. E tem mais gente, vai.
1: Bom dia, Marina. Aqui é o Alan.
2: Aqui é a Lídia.
1: Somos um casal apaixonado aqui de Carapicuíba. Oba. Escutando essa playlist sensacional da melhor rádio do mundo neste sábado de sol. Maravilhoso. É isso aí. Bom final de semana a todos e...
0: Viva o rock! Um beijo, casal.
3: Salve, Marina.
0: Oi.
3: E Luiz Cláudio de Interlagos.
0: E aí?
3: Estamos em casa fazendo aquela faxina, curtindo esse solzinho que resolveu sair e ouvindo a melhor rádio do Brasil. E viva o rock!
0: Viva! Valeu, Luiz Cláudio!
4: Fala, galera do rock, Cíntia e Marcelo, de Indaiatuba para São Paulo. Viva o rock!
0: Viva! Beijo!
5: Fala, Marina!
0: Oi!
5: Wanderlei Neto aqui, direto do Japão.
0: Oba!
5: Voltando da Macumba, indo para casa agora ouvindo o rock. Viva o rock, saravá!
0: Bom descanso, Wanderlei! Beijo!
6: Fala, galera do rock!
0: Oi.
6: Boa tarde! Boa tarde a todos! Eu sou o Lucas Gabriel, de Palmeira dos Índios. E queria mandar um abraço especial para todos os ouvintes que estão ouvindo a Rádio Rock. Um abraço especial para o meu primo Daniel, que é roqueiro raiz. E viva o rock! Uhul.
0: Valeu, Lucas! Beijo!
7: Boa tarde, 89.
0: Olá.
7: Eberson de Sorocaba, ouvindo a melhor rádio do Brasil. Viva o rock!
0: Viva! Um beijo!
8: Boa tarde, Marina.
0: Oi.
8: Aqui é o Zete de Caruaru, Pernambuco. Gostaria que você mandasse um salve aqui para todos os roqueiros de Pernambuco.
0: Oba!
8: E viva o rock!
0: Tá mandado! Beijo!
9: Boa tarde, Marina.
0: Oi.
9: Sou a Alda, aqui da cidade Rui Barbosa, Bahia.
0: Oi, Alda.
9: Curtindo Sabadão e a melhor rádio rock do mundo.
0: Eba! Um beijo, Alda. Fica com a gente. Vamos agora 1h26. Tem Machine Gun Kelly com o Fred Durst.

Salve, salve, Marina! Aproveitando aqui o sabadão para tomar uma e lavar uma roupa aqui no solzão de 40 graus aqui no Ceará. E vai, Brasil!

Bom dia, Marininha! Aqui é a Ivone da Vila Sônia, curtindo a melhor rádio do mundo, com a melhor companhia, que é você, Marina. Um beijo e viva o rocker!

Legião Urbana, será? Arctic Monkeys, Rolling Stones, Charlie Brown, teve Machine Gun Kelly e o Fred Durst do Limp Bizkit fazendo Fix Your Face. Agora Offspring.

Oi, Marina! É a Sol, tô em Sampa e com sol. Um beijo para você, pra galera 89 e viva o rock!

Fala, Sabadão, e um salve para quem vai no show do Kid Abelha hoje. Eu já vou aproveitar, vou pedir para todo mundo pegar o celular e abrir arroba sorria com underline Maria. Me sigam, pessoal, precisando dessa ajuda de vocês. Criadora de conteúdo, mudando de área. Mas bom trabalho, bom sábado e vão para cima!

0: Vance Joy, também Offspring com Pretty Fly. E tem vocês também, bora lá.
1: Boa tarde, boa Marina tarde. E Nação Roqueira. André de Atibaia, dando um trato aqui no Pois É, junto com Matusca. Vai, Matusca. Viva!
2: Viva Marina!
1: E viva o
2: Rock!
1: Vamos que vamos!
2: Vamos que vamos!
0: Viva Marina, amei! Viva você! Um beijo!
3: Bom dia, Marina!
0: Bom dia
3: a todos os ouvintes! Aqui é o David Mauá.
0: E aí?
3: Curtindo esse dia ensolarado, estávamos precisando e escutando a melhor rádio do mundo, 89 FM, Rádio Rock. E viva o Rock!
0: Valeu, David!
4: Buenas tardes!
0: Boa tarde!
4: É Stanley, São Bernardo do Campo. Direto do estande da MB Gus, na Avenida Caminho do Mar, trabalhando e escutando a melhor playlist de rock do Brasil.
0: Bora, junto!
4: Viva o rock!
0: Viva! Beijo!
5: Buenas tardes, Marina Equipe!
0: Oi!
5: 89 FM, a melhor rádio rock do mundo. Samuel e Érica, de Santa Cruz do Rio Pardo, estado de São Paulo, a terra do rock Rio Pardo. Uma excelente tarde de sábado pra nós.
0: Pra nós, valeu, Samuel.
6: Fala, Marina. Oi. Aqui é Sérgio do Cangaíba, zona leste de São Paulo. Passando pra dizer que me amarrei na saudação do garoto, hein? Epa, bom?
0: Bom.
6: E viva o rock.
0: Você viu? Bom, bom também. Um beijo.
7: Boa tarde, Marina.
0: Oi.
7: Aqui é o Paulo de Guarulhos.
0: E aí?
7: Acabei de dar aquele talento no carro, agora fazendo churrasco pra patroa.
0: Oba.
7: Pra mais tarde a gente ir numa festa junina. Enquanto faz o churrasco, escutando a melhor rádio rock do mundo, a 89. Valeu!
0: Valeu, beijo, bom fim de semana. Vamos parar um pouquinho, rapidão. Agora 1h55, deixa eu ver o que vem aqui na sequência. The Cure. Na sequência, depois do break, aguenta aí.
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Salve Marina, Percy Alencar, passando para te dar um abraço aí para você, para todos os ouvintes, e dizer para você que eu estou na escuta desde de manhã. Um bom sábado para todos e viva o rock!

Oi Marina, boa tarde. Léo Azoni do Chalé das Princesas em Ilhabela. Pós check-in numa acomodação e começando a pintar as paredes de uma outra acomodação. E vamos juntos sempre. Valeu, querido. Abraços.

0: Capital Inicial, mais The Vines, teve também Evanescence, Ramones, Ira, Portugal, The Man, 2:19, Ediel, são tá na sintonia, Amanda também tá lá em Borda da Mata, um beijo pra vocês, quem mais?
1: Salve Marina.
0: Oi.
1: Salve galera do 89.
0: Salve.
1: Que é Douglas de Itaém. Bora ali no bar do seu Levi, tomar uma gelada, comer um franguinho, aproveitar que o clima melhorou. Mas sempre curtindo a melhor rádio e vivo rock.
0: Valeu, Douglas.
2: Boa tarde, Marina.
0: Oi.
2: Ilec de São Bernardo do Campo, diretamente aqui da Vox, curtindo a melhor rádio com a melhor playlist. Vivo rock. Bom sábado a todos.
0: Pra nós, valeu, querido.
3: Boa tarde, Marina.
0: Oi.
3: Aqui é o Denis de Jandira, ouvindo essa maravilhosa rádio que é 89, a Rádio Rock. E viva o rock, Marina! Um abraço!
0: Viva! Um abraço!
2: E daqui Alexandre de Novo Hamburgo e também o...
4: Vicente,
5: Isadora,
6: Laysa e Caleb.
2: Escutando a melhor rádio do mundo. Uhul!
0: Um beijo, povo! Valeu!
7: Boa tarde, Marina!
0: Olá.
7: Sua linda! Voltando de Vitória, sentido BH, escutando a melhor rádio do mundo. E viva o... Ok!
0: Viva! Valeu, um beijo! 989-215-989, nosso WhatsApp, mensagens em texto ou em áudio, áudio com boa qualidade, tenta fazer no máximo 15 segundos. 989-215-989, The Doors agora!

Salve Marina, André Berti na área, isso aí, sabadão de sol, maravilha, hein, rock and roll no rádio, é tudo que eu queria, bora nação roqueira, viva o rock!

Fala Marina, aqui é o Pezão do BMX, morador de São Roque. Estamos aí voltando para casa do trabalho, agora dar uma voltinha de bike, fazer um pedal. E ouvindo 89, né? Melhor rádio rock do Brasil. Um abraço, Marina. Deus te abençoe.

0: demais.
1: Oi, Marina. Boa tarde. É o Fernando aqui de Franca, interior de São Paulo. Gosto muito da rádio. Puxa, cara. Rádio 89. Rádio do Rock. Tenha uma boa tarde, tá? Um beijo.

Wallflower, Sixth Avenue, Heartache, aqui no 89. Paulo Miklos e a versão ao vivo de Pra Dizer Adeus. Alanis Morissette, Queens of the Stone Age, The Doors, agora 2h39. Beijo, Neto, que tá em Afogados da Ingazeira, em Pernambuco. Valeu, querido, fica aí com a gente. Vamos agora com Kings of Leon e mensagens em áudio. Tenta fazer aí no máximo 15 segundos, tá bom? 989-215-989. 989-215-989.

Aline, aqui é Oswaldo, motorista de aplicativo, passando aqui para mandar um abraço para a galera que curtiu do Buie Bar, São Caetano do Sul. Um abraço a todos aí e viva o rock!

Alô, Marina, que é Delmo de Cachoeira de Macacu, Rio de Janeiro, ouvindo a melhor Rádio do Rock.

Marina, sua linda. Carlos, motorista de aplicativo aqui por Alphaville. Fui até Jundiaí e já voltei. Marina, chama uma corrida pra nós, né? Pra ajudar nós aí, Marina. Tá feia a coisa, hein? E viva o Rock!

0: 21 Pilots, Level of Concern, Lenny Kravitz, Cidade Negra, Google Dolls, Kings of Leon, 2h56.
1: Boa tarde, Marina.
0: Olá.
1: Curtindo aqui essa rádio maravilhosa, num friozinho da Paraíba, muita chuva por aqui, viva o rock.
0: Friozinho da Paraíba, eu duvido, duvido, amigo, me conta quantos graus tá aí. Quem mais?
2: Boa tarde, Marina, tudo bem? Aqui Charlie Brown, deficiente visual do bairro Pantanal, Duque de Caxias, Rio de Janeiro, ouvindo a melhor playlist de rock do planeta e ajeitando o quintal aqui, bebendo uma cervejinha, que é bom também, né? Um abraço.
0: Ah, bom descanso.
3: Tarde, galera. As melhores músicas toca aqui, Rádio Rock, Nivaldo, Jardim Nova América. Abraço.
0: Abraço, Nivaldo.
4: Boa tarde, Marina. Aqui é Marina Guarapiranga aqui.
0: E aí?
4: Manda um abraço para o pessoal aqui do Aqui é Rock. Para o meu irmão gêmeos, o Gil.
0: Opa!
4: 89, a Rádio Rock.
0: Muito bem, um beijo em todo mundo aí.
5: Fala, 89, aqui é a Juliana da Moca. Tô aqui com a minha mãe Silvana e a minha melhor amiga Thalita, ouvindo a melhor rádio do mundo. Bom sabadão pra todo mundo.
0: Pra valeu, nós. Rádio Rock. Valeu, beijo.
6: E sabadão, aqui na Bem Vista, Bela Sintra. Estamos trabalhando aqui, ouvindo a 89, Centro Cirúrgico. Tamo junto. Bora, 89.
0: Bora, bom trabalho. Muito bem, olha, 989-215-989, nosso WhatsApp, para você mandar sua mensagem em texto ou em áudio. Você pode dizer aí o seu nome, onde você tá, o que você tá fazendo. Você quer palpitar sobre a Copa? Pode falar. Vai ter jogo. Segunda-feira, quer chutar aí um placar? 989-215-989. Capricha aí na qualidade do áudio, tá? Tenta fazer num lugar mais silencioso, abaixa o som aí pra você gravar. E mais importante, tenta fazer em 15 segundinhos aí. Não deixa passar muito disso não, tá bom? 989-215-989.
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Oi moçada, aqui Luiz de Paula, Sorocaba. Que belo sábado com as melhores do rock e essa voz da Marina. E viva o rock!

Boa tarde, Marina Valsec e toda a nação roqueira. Aqui quem fala é Júnior Leitão. Curtindo 89, a melhor rádio rock de São Paulo, diretamente da capital de todos os paraibanos, João Pessoa. Muita chuva por aqui. Um abraço, Marina, e viva o rock.

0: Oi, Marina! Nós aqui, sabadão, escutando vocês, com aquele gostinho de Brasil, o que é muito bom. Estamos aqui escutando vocês pela internet, aqui no Canadá.
1: Vivo Hacker!

Guns N' Roses e a versão deles para Knockin' on Heaven's Door, sucesso do Bob Dylan de 1973. Teve também Foo Fighters, In Excess, Skank, Kiss. 3h24, Gibson tá em Maracaí, tá na sintonia, o Macarrão tá em Atibaia. E você, onde é que você tá? 989-2159-89, conta pra gente. Vamos seguir com essa aí? You Too.

0: Boa tarde, Marina. Aqui é o Wagnão, taxista do Tatuapé. Hoje vamos torcer pra Portugal. É isso aí. Bom sábado a todos e viva o Rocker!
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0: Yes, Clearwater Revival, Bad Moon Rising, antes Green Day, Alice Merton. Teve o Traje a Rigor também, U2, agora 3h42.
1: Muito boa tarde, Marina.
0: Oi.
1: Aqui é o Pepe de Suzano.
0: E aí?
1: Viva o rock.
0: Viva.
1: Sempre na escuta, viu? Se puder tocar aí alguma música do Ramones, eu agradeço. Se não, tudo bem. Um abraço a todos.
0: Valeu, Pepe. Toquei Ramones agora há pouco. Então, agora vai ter que aguardar um pouquinho, tá bom? Vamos mais.
2: Fala, Marina. Aqui é Fábio de Barueri, desde manhãzinha aí na rádio aí. Ouvindo a melhor locução, a melhor playlist, como sempre aí de vocês. E mandar um beijão pra mamãe Dani, pra minha mãe Dona Odete, pra minha filha Rafaela, Ana Beatriz, pro meu netinho Ita e Vivo Rock.
0: Viva, tá mandado.
3: Oi, Marina.
0: Oi.
3: Eu sou Débora, de São Paulo, do Imirim. Tá eu, o Gabriel, meu marido, a Rafa, minha filha. A gente vai encontrar nossos primos lá em Boituva, porque nós vamos no Boituva in the Rock assistir CPM 22.
0: Olha!
3: A minha filha vai no primeiro festival de rock dela.
0: Ó, oh, bonitinho.
3: E viva o rock!
0: Ah, que legal! Bom show pra vocês. Agora 3h43 tem Nothing But Thieves.

Boa tarde, Marina. iRock, Ceará Mirim RN. Tô aqui ouvindo a melhor no trampo, na barbearia. Salve meus irmãos do Estonguinho Mob Clube em São Paulo.

Salve Marina, boa tarde. Tô passando aqui para deixar uma boa tarde a todos aí do 89, para você que tá no comando da melhor rádio de São Paulo aí. Valeu, Maurício Diogo aqui de Vila Formosa.

0: Chegamos também a CDC, CPM 22, Nothing But Thieves, quem tá aí?
1: Oi Marina,
0: oi.
1: Aqui é o Enzo da Moca e tô voltando pra casa com os meus pais. E viva o rock!
0: Um beijo!

Oi, Marina, tudo bem, Marina? Tô com a minha família aqui no carro. Acabei de sair do teatro das crianças K-pop no Burger King. E eu peguei meu menino sorteado. Aí agora eu tô indo pra casa. Viva o Rock!

Boa tarde, Marina. Curtindo esse sabadão, ouvindo aí a nossa 89, numa Maceió fria e chuvosa. Tá aparecendo até vocês aí, curtindo aqui com a filhota as férias dela. E viva o rock!

0: Presley. A Little Less Conversation, Audioslave, Cassia Eller, também Counting Crows. Teve Blink, 182, Rapa, 4:19.
1: Salve, salve, Marina. Boa Oi. Tarde a todos. Boa tarde, tarde, Nação Roqueira. Quem fala é Thiago do Grajaú. Queria deixar um salve aí pra todos os roqueiros loucos do mundo. A melhor, 89. Tô com o Regia Gens aí pra nós, Marina. Abraço.
0: Abraço. Valeu, querido. A programação já tá pronta, tá? Então, a galera que fica pedindo música, infelizmente, a gente não pode atender os pedidos, tá bom? Só se sobrar um espacinho, o que é um pouco difícil. Então... É, a programação já tá pronta, tá bom? Quem mais?
2: Oi, Marina, aqui é Diego, Teresina, Piauí. E deixa eu te contar, eu tô indo agora pra uma corrida, né? E eu vou correr com os meus fones ouvindo a Rádio Rock. Olha que massa, viu? Rock.
0: Acho muito bom. Um beijo, valeu, querido. Já já tem mais áudios por aqui, 989-215989, mensagens em texto ou em áudio de até 15 segundos, 989-215989, agora Cake.

Jade, você é a melhor de todas, Marina. Sua playlist é maravilhosa. Os classicão me lembram a época de motoclube, Marina. Parabéns, Marina. Viva o rock!

Oi, Marina. Pablo de Lagoinha, São Paulo, tudo bem? Marina, estamos aqui, eu, minha esposa e meu filho, limpando a casa, limpando o sítio aqui para receber uns amigos daqui a pouco. Beijão e viva o rock!

0: Gorillaz, 19-2000, aqui no 89, B-52s, Jota Quest, Simple Minds, teve também o Cake, 4h40, Luciano tá na sintonia, bora junto, vamos ver quem mais.
1: Fala Marina, oi. Aqui é o Rafael, hoje na cidade de Itabirito, curtindo o fim de semana com o padrinho de casamento e dando uma volta de bike aqui com o meu filhão. João Miguel, viva o rock!
0: Beijo, beijo em vocês, valeu!
2: Oi Marina, oi pessoal, gente, eu tô muito feliz hoje, que há 2 meses e meio, mais ou menos, eu resgatei 2 cachorrinhas. Há um mês atrás eu consegui doar uma e hoje a outra foi pra nova casa. Tô muito feliz e agradeço todo mundo. Viva o rock!
0: Ai, que bom, não me conta essas coisas, não aguento. Mas esse final feliz assim a gente gosta. Muito bom, valeu! Vamos ver quem mais...
3: Boa tarde, Marina. Aqui é o casal das montanhas de Campos do Jordão, Aurélio Gleick e Thelma. Thelma, eu te amo, hein? E viva a nossa rádio, a 89, a Rádio Rock. Um grande beijo pra você, Marina. Tchau, tchau.
0: Tchau, um beijo, casal. Até mais. Muito bem, vamos seguir com Paralamas.

Oi, Marina, aqui é a Cátia, de 9 anos. Eu tô ouvindo a melhor rádio e indo tomar um sorvete. Tchau. E viva o rock!

Alô 89, que programação de sábado maravilhosa. Até que enfim apareceu um solzinho em São Paulo. Quem fala é Camila, eu moro na Zona Norte de São Paulo e eu estou acompanhando a 89 e estou amando a programação. Quero mandar um beijo pro Ganso Louco. Ó, provavelmente o Ganso Louco deve estar ouvindo. Um beijo, gente. Beijo!

Fala, Marina, tudo bem? Aqui quem fala é o Thiago. Tô ouvindo vocês diretamente aqui da Alemanha, curtindo um calor de 40 graus por aqui e curtindo 89 a Rádio Rock. Viva o Rock!

0: Engenheiros do Havaí era um garoto que, como eu, amava os Beatles e Rolling Stones, Coldplay, Police e Paralamas. 4h56, vamos aos últimos áudios aqui do meu horário.
1: Fala, uma boa tarde, Luciano de São Bernardo aqui. Oi. Ó, quando a galera pede música, ou faz igual o Cadu, pediu, trocou, ou você fala, na volta eu toco. Tamo junto, viva o rock.
0: Tô sabendo, o povo fica pedindo música pro Cadu, ele não vou tocar. Eu já sou assim, eu sou um pouquinho mais doce, né? Eu já falo, olha, a gente não pode. Eu vou começar a fazer igual o Cadu. Vamos ver quem mais.
2: Boa tarde, Marina, sua linda. Oi. Boa tarde, Nação Roqueira. Maria Baldes, Ferraz Vasconcelos, cuidando aqui dos meus filhos, da minha casinha, na melhor companhia do Brasil. E viva o rock! Beijo a todos.
0: Viva! Beijo, bom fim de semana.
3: Boa tarde, Vamalsec! Aqui quem fala é Fábio. Tô com a Rose, com a Tati, com a Duda, com o Vini, com o Tom. Estamos dando um rolê aqui no centro de São Paulo e queríamos desejar uma boa tarde para todo mundo e viva o rock!
0: Eu amo que ele falou, Vamalsec! Vamalsec! Valeu, querido! Ó, pra você aí é Mavalsec, tá bom? Mas tudo bem, Vamalsec, a gente atende também. Ó, tô indo, tá bom? Fica por aí, tem muito mais som pela frente. O Wendel Correia já está na área. E se você quiser falar comigo, chega lá no Instagram, então, que é Mavalsec, não Vamalsec, tá bom? Mavalsec. Um beijo pra vocês, até amanhã. Agora tem YouTube.

Boa tarde pra você que tá sintonizado na 89, a Rádio Rock. Sou Wendel Correia, vamos juntos nesse final de tarde e começo de noite de sábado, hoje dia 27 de junho de 2026, agora às 5h17, sábado de sol, né? Agora, obviamente, tá começando a se pôr o sol, mas sábado de sol nesse inverno, e a gente segue com bastante músicas, começando o meu horário, né? Continuando o meu horário, Rolling Stones, Angry.

Big Mouth Tracks Against, Mix na Rádio Rock, teve também Skank Três Lados, Green Day, Basket Case e o 21 Pilots com Stress Out, 5h42 na Rádio Rock. Santana e Michelle Branch, Game of Love.

0: Self-Steam, Offspring na Rádio Rock, antes teve Linkin Park, Breaking the Habit, Capital Inicial, O Mundo e Beatles, She Loves You, agora 6 em ponto, sou Wendel Correia, fica aí, vou só fazer intervalo na sequência, mais uma hora de música aqui no 89.
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0: 6:03 na Rádio Rock, uma ótima noite de sábado pra você, sou Wendel Correia, vamos lá, mais uma hora só de música na 89.
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0: Strokes.

Hunger Strike, Temple of the Dog na Rádio Rock, Chris Cornell e Ed Vedder nos vocais. E o Ed Vedder, uma notícia inesperada ontem, né? Anunciou shows no Brasil do festival Best of Blues and Rock, que acontece no Parque Ibirapuera em novembro. Ed Vedder vai tocar em duas noites do Best of Blues and Rock, dia 20 de novembro. Ed Vedder, o headliner, né? No dia 21 vai ser o Roger Daltrey, vocalista do The Who, né? Um dos ídolos do Ed Vedder. No sábado, dia 21, Roger Daltrey. E aí no dia 22, que é o domingo, dia 22 de novembro, Ed Vedder mais uma vez. Ingressos, venda geral a partir dessa segunda-feira, às 11 da manhã, no Ticketmaster. Coloquei todas as informações, tudo que você precisa saber sobre esse show solos do Ed Vedder aqui no Brasil, quando começa as vendas, o site, tudo certinho. Como que é o show solo dele, né? Se ele toca Pearl Jam ou não, tá no meu Instagram, beleza? @ Wendell Correia. Wendell com W2Ls, Correia com I. Ed Vedder tá vindo pro Brasil, dois shows em novembro, Parque Ibirapuera, Festival Best of Blues and Rock. Beleza? Então meu Instagram, @ Wendell Correia, tudo direitinho lá. Antes do Temple of the Dog, Man at Work, Overkill e o Foster the People com Pump It Up Kicks. 6:19 na Rádio Rock. Aerosmith.

Há tempos, Legião Urbana na 89, antes Lenny Kravitz, Are You Gonna Go My Way, a novidade do Nothing But Thieves, Evolution é o nome da música, agora 6h35 na Rádio Rock, Ritz Sambora, Hard Times Come Easy.

Amor para recomeçar, essa versão do Barão Vermelho com Maurício Barros, o tecladista do Barão nos vocais, um dos compositores da música. Antes teve Sublime, Santeria, agora 6h46, os italianos do Måneskin. The Loneliest?

0: Walk of Life, Dire Straits na Rádio Rock, Nirvana, Come As You Are, e o Måneskin com The Loneliness, agora às 6h57. Sou Wendel Correia, intervalo na sequência. Vai ter o Rock Connection com o Rubão e o Maia, trazendo várias versões sensacionais do mundo do rock pra você curtir. E eu tô de volta às 8 com mais músicas, então fica aqui no 89 e vai lá no meu Instagram todas as informações sobre os shows do Ed Vedder aqui no Brasil. Meu Instagram é @WendelCorreia, Wendel com W2Ls, Correia com I. Então fica aí.
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6: E aí, pessoal da 89, do Tour Rock Bola, que é o Casagrande, de Morristown, New Jersey, então a porta do meu hotel. É o seguinte, a primeira fase tá acabando, né? Os times estão, as seleções estão se classificando. O Brasil vai pegar Japão, classificou a Costa do Marfim, classificou a África do Sul, Cabo Verde pode classificar também, República do Congo tá lutando para classificar. Então, assim, meu destaque meio geral aqui desse momento da Copa do Mundo é assim, tô torcendo muito para as seleções africanas se classificarem. A África evoluiu bastante no futebol desde quando começou a disputar. Eles cresceram muito na parte técnica, na parte tática, mas principalmente na parte do foco de uma partida de futebol do nível de Copa do Mundo. Então, estou torcendo para as seleções africanas passarem e ver o que vai acontecer com o Brasil na segunda-feira, né? Brasil e Japão, tá todo mundo, pô, o Japão tá jogando bem, o Japão tá jogando bem, o Japão evoluiu. É verdade, o Japão evoluiu, não é uma coisa simples jogar com o Japão, mas, cara, tudo bem, o Brasil é favorito, né? O Brasil não pode entrar contra o Japão com medo, tem que entrar com respeito. Tem que se preocupar? Tem. Mas o favorito do jogo é o Brasil. Falou? É isso daí. Um abraço a todo mundo. Muito rock and roll pra vocês.
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1: Rock Connection! Começando aqui a edição de hoje, dia 27 de junho, sabadão. Estamos aqui, eu e o Maia.
2: É isso aí, sempre aqui.
1: Primeira pergunta, Maia, hoje.
2: Sem Maia Verso.
1: Não tem Maia Verso?
2: Não, Maia Verso. Eu gostaria de ir numa festa junina, mas.
1: Ah, festa junina? É bom, né, Maia?
2: É bom, né? Gostoso.
1: Quentão?
2: Quentão.
1: É gostoso, né? É bom. Então tá bom, Maia. Então vamos direto ao assunto. Aqui sem enrolar, você quer começar com o quê? Lançamentos
2: e novidades. Vamos começar com Suede, Emotionally Unavailable, Florentines, a banda de Manchester, A Step in the Right Direction, e tem percebido que não é um lançamento, mas é uma novidade que tá bombando por aí.
1: Chamando atenção,
2: Self Aware.
1: Bora ouvir.
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1: De volta aqui no Rock Connection, você ouviu Temper City Self-Aware. Legal essa banda, hein?
2: Muito legal.
1: Toda vez que toca essa música, a galera pergunta.
2: É, também é bem legal, né?
1: Também teve Florentines, que lembra muito Arctic Monkeys no começo,
2: bem,
1: né, Maia?
2: Bem do começo, né?
1: É uma banda nova de Manchester. E também teve o Suede, que já é uma banda tradicional, né?
2: Tradicionalíssima.
1: Três novidades aqui muito boas. E agora, Maia?
2: Agora vamos para o calendário Maia, que na verdade a gente está recuperando lançamentos graças a uma pesquisa do Rubão aqui, que pegou todos os lançamentos desde 2012.
1: Nossa, aí ajudou, hein, Maia?
2: Nossa, se ajudou. A gente tá
1: recuperou
2: lembrando.
1: Recuperou a memória ali.
2: Nossa, coisas que eu nem imaginava que a gente lançou. Lançou e a gente lançou. Por exemplo, três lançamentos de 2018, um do dia 26 de fevereiro, que foi First Aid Kit com Fireworks. Essa música é demais, né?
1: É linda, né,
2: mano? É linda. Depois, Record Company, Baby I'm Broken, de 4 de abril, né, 2018. Depois, Dead Cab for Cutie, Gold Rush, de 7 de maio de 2018.
1: Caramba, 2018, antes da pandemia, né, mano?
2: Antes da pandemia.
1: Caramba, vamos ver aqui.
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1: Estamos de volta aqui no Rock Connection. A gente viu o Death Cab for Cutie, Gold Rush, também teve o The Record Company, Baby I'm Broken, e também First Aid Kit, Fireworks, todas de 2018, coisas que a gente havia esquecido.
2: É isso aí.
1: A real é essa, a gente esqueceu mesmo, né? É. Né, Mai? E agora?
2: Agora vamos para Live Sessions e a gente vai destacar um pessoal que atua na área do Blues Rock. Primeiro Warren Haynes fazendo Banks of the Deep, depois Jack Vanson fazendo One Step Forward e Joey Bonamassa fazendo Messing with the Key.
1: Um bloco assim, mais carregado de blues?
2: Carregado de blues.
1: Bora ouvir então.
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1: De volta aqui no Rock Connection, gostei dessas versões, hein, Maia, ao vivo.
2: Nossa.
1: Né, puxado mais pro blues, bem legal, Maia. Agora, tô sentindo falta daquela sessão tradicional, né, Maia?
2: A famosa vice-versa, vamos aí com Cowboy Junkies fazendo Easy on a Pity, do George Harrison, três songs fazendo Life on Mars, do Bowie, e Novelle Vague fazendo Enjoy the Silence, do Depeche Mode.
1: Ficou bem diferente, Maia?
2: Ficou.
1: Tô curioso, Maia, quero ouvir.
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1: De volta aqui no Rock Connection, a gente teve os vice-versa aqui com o Nouvelle Vague, também teve Trey Songz fazendo uma do Bowie, Cowboy Junkies fazendo uma do George Harrison. Eu gosto do vice-versa,
2: bom, né?
1: É bem legal, bem diferente. E agora?
2: Agora vamos pra Trilha Perdida, e uma série que me chamou a atenção no Netflix, uma série recente, The Burrows, e que eu li que não vai ter continuidade, não sei porquê, não sei, que deu uma
1: vai briga, parar aí mesmo.
2: Vai parar por aí. Uma série bem legal, meio distópica assim, e a trilha sonora de primeira, coisas assim de classic rock. A gente vai destacar Santana, Oye Como Va, David Bowie, Golden Years, e Bob Seger and the Silver Bullet Band, Night Moves.
1: Caramba, Maia, é. Bob Seger, Bowie, Santana.
2: É, coisa fina.
1: Olha, biscoito fino, hein?
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1: Foram as últimas aqui do Rock Connection, da Trilha Perdida, Santana, Bowie, Bob Seger. É, fechou bem, Maia.
2: Fechou bem.
1: A Trilha Perdida, eu gostei demais, hein? Gostei. Então hoje não tem Maia Verso?
2: Não, hoje tranquilo.
1: Tá tranquilo. Bom fim de semana aí pra todo mundo. A gente volta sábado que vem, 7 da noite, mais uma edição do Rock Connection. Aproveita, né, Maia?
2: Oh, com prudência, mas aproveite bastante.
1: Segunda-feira, 5 da tarde, estaremos de volta no show do Tatola. Valeu!
2: Valeu, tchau, tchau.
1: Tchau, tchau.
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2: Boa noite pra você que tá sintonizado na 89, a Rádio Rock. Sou Wendel Correia. Vamos juntos nessa noite de sábado, hoje, dia 27 de junho de 2026. Agora 8 e 9, começando os 89 minutos. A gente começa muito bem com The Killers.

Here Comes the Sun, clássico dos Beatles nos 89 minutos, antes versão ao vivo do YouTube de Where the Streets Have No Name e Charlie Brown Jr. lutar pelo que é meu, agora 8h25 na Rádio Rock. Tem eles? Red Hot Chili Peppers, By the Way.

Crying, Aerosmith na Rádio Rock, antes os Paralamas do Sucesso, seguindo estrelas, e Rolling Stone, She's So Cold, 8:57, estamos nos 89 minutos. E agora tem Smash Mouth.